Atenção, carigbama! Atenção, carigbama! Vai, tá indo mais, Natal! Vamos marcar uma clientela, tá? Eu tenho que parar o vermelho!